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Aceita o Tebozi, Carlos Pérez, que canção especialmente de cá, na Colômbia, e também lá, latino-americano, o Deus protege-nos para o temblor que nos está dando. A última canção especialmente para os pensionados, não? E também tem pessoas que não estão pensionadas ainda, mas não tem idade, quase chega a pensão. Tem mesmo voz, Carlos Pérez. Estou pedindo nada que agora. Não sei bem o que eu acho, não. Queda pendente, mas estando conosco, está claro, que é parte oficial aqui, nos apresentar o Walsh, não, meninos, grande, nos desejar. La vida del pensionado. Escutei, então, por mês, decidi que vou começar assim, durante que eu vou estar pensionado, sei que eu estou pensionado. Escutei a letra, não, bom, de cantante aqui. Com a mano de duas canções, novo, que são de Colômbia ou que sejam de pensionado. Vale a pena para escutar.

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